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0: 19 para as 11.
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Amigas, bom dia, meus amigos. Eu sou o Saulo Monteiro e está começando mais um episódio do nosso Café com o Espiritismo. E eu quero saber como você está hoje, hein? Olha, eu desejo do lado de cá que você esteja bem, mas se não tiver, calma, faz parte do ciclo. Não fique mal por não estar bem. Não dá para estar bem todos os dias mesmo. Hoje vamos dar mais um passo importante na análise espírita de Leon Denis sobre as potências da alma, tema que é trabalhado nesta parte do livro O Problema do Ser e do Destino, que estamos estudando. Ele foi um dos primeiros a tratar daquilo que atualmente chamamos de reforma íntima. Mas antes de entrarmos na questão em si, eu queria gastar aqui breves minutos discutindo com vocês o nome que temos aplicado. Eu preciso confessar, na verdade, que não gosto muito da palavra reforma, porque ela traz uma ideia, pelo menos em português, de conserto. Ora, quando fazemos a reforma de uma casa, de um prédio, estamos, na maior parte das vezes, tratando de algo que deixa de ser isso para ser aquilo. Mas, pela teoria espírita, não me parece que é assim que acontece com o espírito. Nós, almas criadas com as sementes de tudo o que precisamos, crescemos na medida em que achamos dentro de nós mesmos os sentidos espirituais e os desenvolvemos. Por essa ideia de que temos em germen as virtudes, é que eu prefiro a palavra progresso mesmo, sabe? Estamos tratando então do modo de progresso humano sob a luz da doutrina dos Espíritos. Fechado esse parênteses, Leon Denis entende, no texto que estamos aqui hoje comentando, que o progresso do caráter começa no campo do pensamento. E por isso, os exercícios que ele vai nos propor também se iniciam no pensar. Nos diz ele: é bom viver em contato pelo pensamento com os escritores de gênio, com os autores verdadeiramente grandes de todos os tempos e de todos os países, lendo, meditando sobre suas obras, impregnando todo o nosso ser com a substância de sua alma. As irradiações dos seus pensamentos despertarão em nós efeitos semelhantes e produzirão paulatinamente modificações em nosso caráter, pela própria natureza das impressões experimentadas. Interessante essa perspectiva, né? Manter contato com mentes que tenham algo a nos ensinar, seja intelectual, seja emocionalmente, é um jeito de crescer, de pensar o que antes não pensávamos e, por isso, de evoluir. Por isso tudo,

0: Estudar é tão bom. Mas Leon Denis continua: o estudo silencioso e recolhido é sempre fecundo para o desenvolvimento do pensamento. Com a meditação, o espírito se concentra, dirige-se para o lado grave e solene das coisas. A luz do mundo espiritual banha-o em suas ondas. Há, em todo pensador, grandes seres invisíveis que só querem inspirá-lo. Parece então que, além do próprio desenvolvimento, meditar ainda nos põe em contato com os bons espíritos, que, nos achando relativamente propensos, abertos, podem nos auxiliar de modo mais intenso. A lei de solidariedade, aliás, meu irmão e minha irmã, é universal. E sempre há alguém acima querendo nos dar a mão e alguém precisando também de nosso suporte. Por isso é necessária uma observação atenta de nós mesmos. É preciso, aliás, diria Leon Denis, vigiar os nossos atos impulsivos, a fim de conseguirmos saber em que sentido devemos direcionar nossos esforços para melhorarmos-nos. Leon Denis entende ainda que, conforme vamos direcionando nosso pensamento e meditando as grandes questões, uma espécie de iluminação se dá no corpo fluídico, edificando em nós uma inteligência e uma consciência mais fortes. É o que ele resume aqui em nossas palavras finais. Todo ser, na humilde realidade de cada dia, pode modelar para si uma consciência sublime. A obra é lenta e difícil, mas temos séculos para concluí-la. Portanto, concentremos com frequência nossos pensamentos para conduzi-los pela vontade ao ideal sonhado. Temos séculos para conduzir a obra da sublimação da consciência. Não tenhamos pressa. Podemos ser o que somos, desde que tenhamos metas, ideais de acréscimo, de progresso para nós mesmos. Um forte abraço e até o próximo Café com o Espiritismo.
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0: meia-noite 15.
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1: Olá, ouvintes da Rádio Vox FM. Programa seu dia comigo, meteorologista Kátia Braga. Um sistema chamado Frente Fria vai trazer chuva, vento nessa primeira segunda-feira do inverno. Tem chuva acompanhado de raios, ou seja, temporal. Sabe aquela chuva forte em curto espaço do tempo? Terá. Sabe aquela chuva volumosa? Também. O volume fica ao redor dos 40 milímetros em Nova Bassano e região. Algumas cidades, pontualmente, um pouco mais. Tem vento também no final da tarde. Vento moderado com rajadas.

0: A temperatura vai variar muito pouco no dia. Pela manhã, 11 graus, à tarde, 12. Mas à noite, a menor temperatura, 8 graus. E depois da frente fria, vem uma massa de ar polar. A temperatura vai ficar bem baixa e tem sol. Terça-feira, 2 a 10 graus, ainda com vento moderado. Quarta-feira, com sol, temperatura de 0 grau. Quinta e sexta também muito gelada. Eu te desejo excelente, abençoado dia e semana. Saudações meteorológicas.
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4: O youtuber John Prosser divulgou supostas imagens do iPhone Ultra, que será o primeiro telefone dobrável da Apple. Ele divulgou vários renders que detalham o iPhone Ultra. E segundo os boatos, o iPhone Ultra não terá a Dynamic Island centralizada no meio da tela, devido à dobradiça. E dizem que o Ultra terá duas câmeras traseiras com sensores de 48 megapixels cada.
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0: meia-noite 27.
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3: Segundo a FIFA, a primeira rodada da fase de grupos da Copa desse ano se encerrou com números expressivos de público nos estádios. Os 24 jogos registraram uma taxa média de ocupação de 99,4%. E 6 jogos tiveram ocupação total dos estádios. México e África do Sul, Uzbequistão e Colômbia no estádio Azteca, Brasil e Marrocos em Nova Jersey, Estados Unidos e Paraguai em Los Angeles, Argentina e Argélia em Kansas City e Austrália e Turquia em Vancouver. E no jogo do Brasil, contra Marrocos, foram 80.633 torcedores no estádio de Nova Jersey, 100% da capacidade da arena.
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0: antes 54.
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1: Além daqueles tratamentos que você já faz no salão, é importante umectar os fios em casa. O procedimento devolve umidade e óleo, combinação que vai controlar o frizz. Sem a nutrição, o cabelo fica mais arrepiado. Deixá-lo mais pesado e minimizar o volume. Detalhe, esse tratamento é

0: compatível com qualquer tipo de textura. E só não é recomendado para quem tem cabelos curtos e oleosos.
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2: A aguardada versão em live action de Moana vai estrear nos cinemas no dia 9 de julho. A expectativa da Disney é que o filme fature cerca de US$ 85 milhões em sua abertura na América do Norte. A animação, que foi lançada em 2016, arrecadou em sua abertura US$ 82 milhões.
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1: A Fundação Mozilla lançou uma atualização para o Firefox, corrigindo mais de 70 vulnerabilidades do browser. Entre as falhas, algumas críticas que poderiam permitir que um atacante executasse um código de forma remota. E a Google também anunciou que corrigiu várias falhas no Chrome. O recomendável, segundo os especialistas, é atualizar o quanto antes.
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0: 1:31.
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1: Segunda-feira e você confere as primeiras informações do dia. A Polícia Civil desarticulou um esquema de tráfico de drogas que operava no formato drive-thru em São Paulo. A ação ocorreu após uma tocaia montada pelos agentes para flagrar a venda aberta dos entorpecentes. Durante a operação denominada Trampolim, os policiais cumpriram 8 mandados de busca e apreensão contra suspeitos ligados ao grupo criminoso. Os investigadores monitoraram o local disfarçados e registraram uma longa fila de veículos aguardando para adquirir as substâncias ilícitas. O ponto funcionava sem discrição nas ruas da cidade. Os motoristas faziam seus pedidos enquanto esperavam na fila. Então, o traficante buscava a droga em um endereço próximo antes da entrega. Durante as buscas realizadas pela manhã, os policiais encontraram diversos pacotes já preparados para venda dentro das residências investigadas. Voltamos em instantes com mais um bloco de notícias.
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0: De acordo com a imprensa esportiva portuguesa, Jorge Jesus é o mais cotado para assumir o comando da seleção portuguesa após a Copa. Lembrando que Jesus está livre no mercado, desde que deixou o saudita Al Nassr. Tudo indica que Roberto Martínez vai ser demitido.
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1: Eu acho que você tem que mandar aquela mensagem. Mas manda o que tá no seu coração. 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
1: De volta com mais informações da sua rádio. O líder da oposição no Senado, Rogério Marinho, afirmou que a coordenação da pré-campanha presidencial de Flávio Bolsonaro trabalha com pelo menos 3 mulheres como favoritas para compor a chapa na eleição presidencial. Marinho também descartou a possibilidade de uma chapa puro sangue, formada exclusivamente por integrantes do Partido Liberal. Segundo ele, a estratégia é escolher uma candidata que amplie a representatividade política da campanha e fortaleça aliança com outros partidos do campo conservador. Voltamos em instantes com mais um bloco de notícias. 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

hoje foi esse dia. Sabe quando você termina um relacionamento e as pessoas não entendem o que você está sentindo? Aí você chega em casa e encontra a casa vazia. Sua única companhia nem é uma pessoa.

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2: Olá, sou a professora Elaídas da Futura Idiomas e hoje trago uma pergunta. Por que estudar inglês é importante? São muitos os benefícios. O inglês é uma das línguas mais faladas no mundo. Aprender inglês permite que você se comunique com pessoas de diferentes países e culturas. O inglês pode abrir portas para melhores empregos e carreiras. Muitas empresas exigem fluência no inglês, principalmente aquelas que operam em nível internacional. Dominar a língua permite que você acesse uma enorme quantidade de conhecimento. Grande parte do conteúdo disponível na internet, incluindo artigos, vídeos e cursos, está em inglês. Saber inglês facilita a comunicação durante viagens, tornando a experiência mais agradável e segura.
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3: O goleiro alemão Manuel Neuer, que está disputando sua quinta Copa com a seleção da Alemanha, anunciou que vai se aposentar após o Mundial. Experiente, defensor de 40 anos, havia anunciado sua aposentadoria internacional após a eliminação da Alemanha nas quartas de final da Euro 2024. Mas sua convocação para a Copa desse ano foi uma surpresa. Segundo Neuer, está claro que este agora é o meu último torneio. Não planejo estar presente daqui a 2 anos na próxima Eurocopa.
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0: Segundo a imprensa esportiva britânica, o Liverpool está disposto a pagar até 100 milhões de euros por Ian Diomandé, atacante da seleção da Costa do Marfim. Diomandé também está na mira do francês PSG, mas a diretoria do Leipzig não estaria disposta a vendê-lo por menos de 130 milhões.
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3: 3:47.
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1: Especialistas da empresa de segurança digital Cyberproof descobriram um malware batizado de Amos Stealer, que está sendo usado por criminosos para roubar dados de computadores da Apple, os Macs. O Cyberproof está sendo distribuído por meio de downloads falsos, usando técnicas de engenharia social. O objetivo é comprometer ambientes corporativos e extrair credenciais de acesso. E o malware estaria utilizando ferramentas legítimas presentes no macOS para agir sem maiores suspeitas. Todo cuidado é pouco.
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0: Informações da sua rádio. Quase 1,5 milhão de tentativas de fraude em cadastros e validações de identidade foram identificadas no primeiro trimestre de 2026. O volume equivale a cerca de uma tentativa a cada 5 segundos e poderia gerar prejuízos de até 1,98 bilhão de reais para consumidores e empresas, caso não fosse impedido. A informação faz parte da primeira edição do novo mapa da fraude, levantamento feito pela Serasa Experian, que reúne dados das tecnologias antifraudes para mostrar como é a atuação do criminoso. Voltamos em instantes com o último bloco de notícias.
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1: 4h45.
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2: Segundo o relatório Perspectivas Mundiais do Petróleo para 2050, elaborado pela Organização dos Países Exportadores de Petróleo, OPEP, o avanço da inteligência artificial vai multiplicar por 7 o consumo de energia elétrica dos data centers até 2050 e vai representar até 8% do consumo de energia no mundo. A expectativa é que a produção mundial de eletricidade aumente mais de 85% até 2050. A grande procura por IA vai exercer uma grande pressão sobre as redes elétricas nas economias mais avançadas.
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5: 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Vai estrear no dia 23 de setembro no serviço de streaming Apple TV a série de comédia Irmãos, produzida e estrelada por Woody Harrelson e Matthew McConaughey. Eles interpretarão versões ficcionais de si mesmos. A amizade de longa data deles é colocada à prova quando descobrem um segredo guardado há décadas: a possibilidade de serem irmãos biológicos.
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dia, minhas amigas, bom dia, meus amigos. Eu sou o Saulo Monteiro e está começando mais um episódio do nosso Café com o Espiritismo. E para começar, como sempre, eu quero saber como você está hoje. Eu desejo do lado de cá que esteja muito bem, mas olha, se não for o caso, calma, respira. Não dá para estar bem todos os dias. Não fique mal por não estar bem. De um tempo para cá, eu, Saulo, tenho percebido que a autonomia intelectual que a doutrina espírita estimula em nós requer que leiamos todo e qualquer autor de modo crítico, analisando o contexto, separando o que é opinião daquilo que pode ser conhecimento espírita. Não seria diferente com Leon Denis, é claro, nem com Allan Kardec. Com todos os autores, me parece que esse deve ser o procedimento. Por isso eu procuro ler com crítica e não concordo com tudo, eventualmente. É assim que faremos com esse novo livro que está começando hoje. O Problema do Ser e do Destino é uma obra-prima de Leon Denis. Nele é feita filosofia, sociologia, psicologia e, principalmente, espiritualismo. Para começar, vamos acompanhar a lógica do nascimento, segundo ele, da doutrina espírita. Ele vai traçar um panorama de como estava o pensamento à sua época e de onde vem uma certa necessidade da ideia espírita. Diz ele: uma constatação dolorosa atinge o pensador no entardecer da vida. Ela se torna ainda mais pungente por ocasião das impressões que tem ao retornar ao espaço. Apercebe-se, então, de que o ensino

administrado pelas instituições humanas em geral, religiões, escolas, universidades, embora nos informe sobre muitas coisas supérfluas, quase nada traz daquilo que mais temos necessidade de conhecer para a conduta, o direcionamento da existência terrestre e a preparação para o além. Aqui nosso autor apresenta uma crise epistemológica pela qual passa a humanidade ainda hoje. Muito saber, desenvolvimento tecnológico de sobra, mas sem respostas para perguntas de todos os tempos. Como vim parar na Terra? Por que estou aqui? E para onde vou depois? São questões que interessam a todo tempo e a todos nós. Tendo essa universalidade por base, ele destaca dois lugares em que, em geral, vamos procurar respostas: na academia e na religião. Nos meios universitários, diz ele, ainda reina uma completa incerteza sobre a solução dos mais importantes problemas que o ser humano já enfrentou no curso de sua passagem pela Terra. Encontramos a mesma impotência no padre. Com suas afirmações destituídas de provas, ele mal consegue comunicar às almas, sob sua guarda, uma crença que não resiste às regras de uma crítica construtiva nem às exigências da razão. Reparem o detalhe do raciocínio de Denis. Após concluir que nem o conhecimento científico formal, nem a religião clássica resolveram o problema do ser e do destino. Até aqui, o pensamento confinou-se em círculos estreitos, religiões, escolas ou sistemas que se excluem e se combatem reciprocamente. Ele está fazendo uma dura crítica as instituições e saberes que, do alto de suas prepotências, acham terem encerrado a história humana sem terem sido capazes nem de resolver a vida humana. Mas ele não critica somente, ele dá uma dica. Aprendamos a sair destes círculos rígidos e a permitir um voo livre ao pensamento. Cada sistema contém uma parte da verdade. Nenhum contém a realidade inteira. Eu acho que eu preciso repetir essa parte, você me desculpa. Cada sistema contém uma parte da verdade, nenhum contém a realidade inteira. O universo e a vida têm aspectos bastante variados, bastante numerosos, para que qualquer sistema possa contê-los integralmente. Destas concepções discordantes, é necessário pensar os fragmentos de verdade que contém, aproximá-los, ajustá-los, depois, unindo-os aos novos e múltiplos aspectos da verdade que descobrimos a cada dia, dirigirmos-nos à unidade majestosa e harmoniosa do pensamento. Eu acho que esse parágrafo precisava ser imortalizado de alguma forma, sabe? Nada nem ninguém contém a verdade inteira. Kardec já disse, no capítulo 15 de Evangelho segundo o Espiritismo, nenhum sistema de crenças ou mesmo ciência pode obter tudo o que cabe na natureza ou formular equações para todas as variantes da natureza ao mesmo tempo. Eles se complementam, formando um todo. Denis conclui que a humanidade busca, então, algo que reúna esses fragmentos da verdade. Diz ele assim: a humanidade, cansada dos dogmas e das especulações sem provas, mergulhou no materialismo ou na indiferença. Só existe salvação para o pensamento em uma doutrina baseada na experiência e no testemunho dos fatos. E para concluir, ele começa a se perguntar: de onde virá esta doutrina? Que potência nos alçará do abismo para o qual estamos escorregando? Que ideal novo virá trazer ao homem a confiança no futuro e o ardor para o bem? Nas horas trágicas da história, quando tudo parecia perdido, o socorro jamais faltou. A alma humana não pode chafurdar por inteiro na lama e perecer. No momento em que as crenças do passado se fecham, uma nova concepção da vida e do destino, baseada na ciência dos fatos, se abre. A grande tradição revive sob formas ampliadas, mais jovens e mais belas. Ela mostra a todos um futuro pleno de esperanças e de promessas. Saudemos o novo reinado da ideia, vitoriosa sobre a matéria, e trabalhemos na preparação de seus caminhos. Meu irmão e minha

0: teremos outras oportunidades para debater isso. Mas olha, eu estou bem desconfiado de que Espiritismo não é mais uma religião, como aquelas que envelheceram e que já não dão conta da realidade. Espiritismo precisa ser uma teoria da realidade, que conta com muitas outras visões e que monta um quebra-cabeça. Mas me diz, o que que você acha? Um forte abraço e até o próximo Café com o Espiritismo.
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5: 6:14, uma boa semana, um ótimo dia, hoje 22 de junho, uma excelente semana de São João. Destaques deste início do dia: Defesa Civil emite aviso para temporais e quedas de granizo na metade norte do Rio Grande do Sul. Esse alerta da Defesa Civil para hoje. O domingo, que foi o primeiro dia do inverno, foi marcado por tempo firme na maior parte do estado, e o tempo mudou, e esse início de segunda-feira é com instabilidade. Conforme o clima tempo, a chuva ela vai avançar no estado e vai gradualmente se espalhar por todo o Rio Grande do Sul, onde a entrada começa pelo oeste, depois vai para Campanha, Costa Doce, outras regiões. Para hoje, o clima tempo prevê nas primeiras horas do dia a chuva se espalhando por todo o estado. Os maiores volumes são esperados na metade norte, onde há condições para temporais isolados, acompanhados de descargas elétricas, rajadas de vento e eventual queda de granizo. Nessas áreas, os acumulados podem variar entre 10 e 50 milímetros. Então, dia de instabilidade nesta segunda-feira. Destaques também do dia: o ministro da Saúde avalia a distribuição de canetas emagrecedoras pelo SUS. Destaque para os portos gaúchos, que registraram nos primeiros 5 meses deste ano a maior movimentação de cargas para o período em 10 anos. Também fim da taxa de licenciamento de veículos, aguarda a sanção do governo Eduardo Leite até 7 de julho. O governo gaúcho realiza leilão de mais de 100 veículos recuperáveis. São algumas informações desta manhã. Logo mais, tem destaques também do esporte. O Neymar treina com seleção pela primeira vez, sem restrições, e avança para estrear na Copa. Logo mais tem as informações também da Copa, os jogos e a movimentação também do final de semana. 6:16, temperatura nesse início de manhã, 12 graus. Máximas hoje não vão subir muito, vão ficar na casa dos 13, 14 graus. E a partir de amanhã teremos temperaturas aí próximos a 0 grau, frio retornando nos próximos dias.

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5: 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Destaques de hoje: o presidente da Faesc, Senar, alerta para o impacto do bloqueio de 461,6 milhões do programa de subvenção ao prêmio do seguro rural deste ano. A medida preocupa o setor produtivo, pois reduz o essencial para proteger os produtores diante de perdas causadas por estiagem, excesso de chuva, granizo, enchentes e outros eventos climáticos. O seguro rural é uma ferramenta estratégica para garantir estabilidade no campo, preservar a renda das famílias e fortalecer a produção agropecuária. O mercado da soja, ele teve no fechamento da semana alta no mercado ao longo da última semana, impulsionado pela recuperação das cotações da Bolsa de Chicago, pela valorização do dólar frente ao real e pela manutenção de prêmios firmes nos portos. O cenário favoreceu a comercialização da soja, embora os negócios tenham ocorrido de forma pontual. E no Brasil se mantém em ritmo forte de exportações e preços competitivos nos portos, condições que devem se estender pelo menos até meados do mês de julho. Na Bolsa de Chicago, os contratos futuros da soja com vencimento em julho encerraram com valorização de 0,76 na semana. Destaque para as cotações da soja, R$120 e o milho, R$60.
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0: uma história de amor com um final feliz, né, Gil?
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8: 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Bom dia, hoje segunda-feira, dia 22 de junho, 12 graus a temperatura, dia de instabilidade, dia de chuva na nossa região neste início de semana. De olho na volta do Brasileirão e da Copa do Brasil, Inter retorna treinos hoje, contrato até o fim do ano e cláusula de renovação automática, a situação de Carlos Vinícius no Grêmio. Vamos trazer destaques, manchetes desta manhã, do domingo à noite, segunda de manhã, com o giro de notícias. O destaque é para o Trump, que cobra apoio da primeira-ministra da Itália contra o Irã. Essas e outras informações com o Carlos Briggs.
9: Eu sou o Carlos Briggs e você acompanha os destaques do momento. Paulo Serra desiste de disputar o governo de São Paulo e anuncia pré-candidatura a deputado federal. A decisão aconteceu um dia após o deputado federal Kim Kataguri, do União Brasil, também retirar pré-candidatura ao Palácio dos Bandeirantes. Em ataques nas redes sociais, Donald Trump cobra apoio de Meloni contra o Irã e afirma que Starmer deixará o cargo.

0: deve receber chuva acima da média. Sudeste e Centro-Oeste terão pancadas fora de época. Rebeca Andrade é ouro no Pan do Rio. O Brasil leva 2 medalhas de prata e 4 de bronze também. Maior medalhista olímpica brasileira executa melhor salto e voa alto no topo do pódio no Pan Americano de Ginástica Artística. Rebeca Andrade volta a competir após quase 2 anos parada. O Giro de Notícias é uma produção da agência Rádio Web. Texto e apresentação, Carlos Briggs.
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0: Alô?
1: É dos Garotos de Ouro?
0: Sim, pois não.
1: Eu queria falar com o Victor, o cantor do Vucu Vucu.
0: Sou eu, pode falar.
1: Aqui é do cabaré. 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O que você pretende fazer?
0: Ah, se for meu, eu assumo.

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1: Olá, ouvintes da Rádio Vox FM. Programa seu dia comigo, meteorologista Kátia Braga. Um sistema chamado Frente Fria vai trazer chuva, vento, nessa primeira segunda-feira do inverno. Tem chuva acompanhado de raios, ou seja, temporal. Sabe aquela chuva forte em curto espaço do tempo? Terá. Sabe aquela chuva volumosa? Também. O volume fica ao redor dos 40 milímetros em Nova Bassano e região. Algumas cidades, pontualmente, um pouco mais. Tem vento também no final da tarde. Vento moderado com rajadas. A temperatura vai variar muito pouco no dia. Pela manhã, 11 graus, à tarde, 12. Mas à noite, a menor temperatura, 8 graus. E depois da frente fria, vem uma massa de ar polar. A temperatura vai ficar bem baixa e tem sol. Terça-feira, 2 a 10 graus, ainda com vento moderado. Quarta-feira, com sol, temperatura de 0 grau. Quinta e sexta, também muito gelada. Eu te desejo excelente, abençoado dia e semana. Saudações meteorológicas.
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10: Bom dia. A mensagem do dia de hoje nos fala sobre o sentimento de amor. Quando você sente amor, o universo te entrega mais amor. Sentimentos como raiva, felicidade, tristeza ou pobreza também atraem mais

0: dessas situações em sua vida. A linguagem do universo é o sentimento e não as palavras. Se você deseja prosperidade, mas sem escassez, receberá mais escassez. O universo não julga o que é bom ou ruim, ele apenas responde ao que você sente. É preciso sentir que já possui aquilo que deseja e agradecer como se já tivesse isso. Aprenda a pedir ao universo, renasça todos os dias. Que a proteção do Arcanjo Miguel hoje traga esperança ao seu coração. Repita assim: gratidão a Deus maravilhoso que existe dentro de mim. Sou parte da sua divindade. Eu sou luz, eu sou amor, eu sou saudável, eu sou abundante, eu sou alegria divina e sou grata por tudo isso. Bom dia, muito obrigada.
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6: Loto Fácil, concurso 3.716, números sorteados 1, 2, 4, 5, 7, 11, 12, 15, 17, 18, 21, 22, 23, 24 e 25. Sorteio que aconteceu no sábado, dia 20, acumulou, ninguém acertou as dezenas, 5 milhões de estimativa de prêmio para o próximo concurso. Também no sábado teve o sorteio da Mais Milionária, concurso 365, os números sorteados 4, 6, 10, 27, 32 e 44, trevos 2 e 6, 66 milhões de estimativa de prêmio para o próximo concurso. Mega Sena, concurso 3021, números sorteados 16, 19, 22, 24, 46 e 58, 3 milhões e meio estimativa de prêmio para o próximo concurso, teve um ganhador. Dia da Sorte, concurso 1228, que acumulou números sorteados 4, 5, 6, 13, 14, 15 e 30, mês da sorte, maio. 1 milhão e 700 mil, estimativa de prêmio para o próximo concurso. Também dupla cena, concurso 2972, números do primeiro sorteio 6, 10, 34, 38, 42 e 46. Segundo sorteio 2, 5, 11, 33, 34, 43. Os dois sorteios, ambos, ninguém acertou as dezenas. 4 milhões e 700 mil, estimativa de prêmio para o próximo concurso. Também teve Time Mania, concurso 2.406, que acumulou números sorteados 1, 7, 20, 53, 59, 75 e 89, Iguaçu, do Rio de Janeiro, 1 milhão e 700 mil, estimativa de prêmio para o próximo concurso. Também teve Loto Mania, concurso 2.939, acumulou números 9, 11, 14, 17, 19, 20, 28, 30, 45, 49, 54, 64, 65, 67, 70, 76, 81, 89, 95 e 96. 4 milhões é estimativa de prêmio para o próximo concurso. E teve também, para encerrar os sorteios do sábado, a Super 7, concurso 862, números 954-7660. 2 milhões de estimativa de prêmio para o próximo concurso. E hoje à noite, 21 horas, tem dupla cena, Loto Fácil, Loto Mania, Quina e também Super 7. 7 horas 18 minutos, bom dia. Hoje, segunda-feira, dia 22 de junho, o primeiro-ministro do Reino Unido renuncia ao cargo. O ministro da Saúde, ele avalia a distribuição das canetas emagrecedoras pelo SUS. Também, campanha de Lula aciona o Tribunal Superior Eleitoral mais de 60 vezes. Inteligência artificial representa quase um terço. Também, os portos gaúchos registram nos primeiros 5 meses deste ano a maior movimentação.

0: redução de cargas para o período em 10 anos. São algumas manchetes, notícias dessa manhã de segunda-feira. Bom dia!
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0: de Saúde, na Câmara Municipal de Vereadores, aqui de Nova Bassano. O tema é Saúde Democrática, Soberania SUS, Cuidar do Povo é Cuidar do Brasil, com a programação. Uma hora as inscrições e 1h30 abertura. Participe, sua voz fortalece a saúde, constrói um futuro melhor para todos. Um destaque também para um convite da Renovação Carismática Católica para amanhã, terça-feira, dia 23, o encontro de oração para as famílias, que vai ser amanhã, dia 23 de junho, às 19h30, na Igreja Matriz de Nova Bassano. Vai ser um encontro de muita oração para resgatar os valores familiares que se perderam. Será realizado pelo casal Francisco e Adelina, coordenadores estaduais do Ministério das Famílias. Jesus e Maria te esperam de braços abertos. Atenção, jovens de Nova Bassano, esse mês é o prazo para fazer o alistamento militar, até 30 de junho, para todos os jovens que completam 18 anos em 2026. Para mais informações, 3273-1150 e 984-32-7212. A Marinese está procurando trabalho como cuidadora de idosos ou faxina. Chame no 99692-1080 ou também você pode outra vaga de emprego, outra oportunidade, outra procura de emprego é como faxineira no 99707-3836. Ivone, que procura emprego como faxineira, 99707-3836. Qualquer dúvida sobre o telefone, você que talvez não conseguia anotar, é só entrar em contato aqui com a rádio. Uma pessoa necessita da doação de um fogão a gás, quem puder, 999-100854. Agora, 7h35. Bom dia, uma ótima semana. Uma semana que inicia com o tempo fechado. 8 em cada 10 construtoras relatam falta de mão de obra. Escassez motiva maiores salários e oferta de qualificação. Hoje será um dia de chuva e frio, metade norte sob alerta para temporais e queda de granizo também no dia de hoje. Ambiente pré-eleitoral contamina debate e pode inviabilizar renegociações de dívida do agronegócio. Também Sulgás e o compromisso com o desenvolvimento do estado. Investimento em 163,7 milhões prevê expansão da rede, incremento de clientes e incentivo de biometano até 2026. Esses são os destaques desta manhã, as primeiras informações dessa segunda-feira. Logo mais, tem também previsão do tempo com a Kátia Braga e outros destaques também com o giro de notícias e o giro internacional.
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0: Joga Infantil, conduzida pela professora Miriam Furlan, com apoio do CASME, momento especial de integração, diversão e alegria com brincadeiras e comidas típicas, além de celebrar as tradições juninas. E o encontro fortaleceu os vínculos e proporcionou um momento de convivência, aprendizado e bem-estar para as crianças. Destaque também para a oficina de chá para imunidade, que aconteceu na última semana também, na tarde da quinta-feira. Ocorreu no CASME a oficina de chá para imunidade conduzida pela Jordana Castelli. Essa oportunidade foi de aprendizado, troca de experiência e promoção da saúde. Durante o encontro, foram compartilhadas informações sobre os benefícios dos chás para fortalecer a imunidade, especialmente durante o inverno, além de orientações práticas para o seu uso no dia a dia. Todos envolvidos estão de parabéns e o agradecimento também a todos que estiveram contribuindo e participando dessa oficina de chá para a imunidade. São alguns destaques aqui de Nova Bassano. Destacando também sobre o convite da Conferência Municipal de Saúde, que vai acontecer dia 3 de julho, a 1h, às 13 horas, inscrições e 13h30, abertura. Vai ser na Câmara de Vereadores aqui de Nova Bassano. O tema é Saúde, Democracia Soberana, SUS, cuidar do povo é cuidar do Brasil. Então, a 12ª Conferência Municipal da Saúde, dia 3 de julho, então na próxima semana. Só algumas informações que estão sendo divulgadas, especialmente para que você possa acompanhar. Também o registro das obras que ocorrem no interior de Nova Bassano. Tem duas importantes obras de calçamento que estão em andamento no interior, uma delas na comunidade Santa Terezinha, e que também busca estar que já tem um termo aditivo para conclusão do acesso ao trevo, o trecho que integra a faixa de domínio do DAE. A outra obra está sendo executada na linha Silva Jardim, linha 8ª, Capela São Valentim. Então, os destaques do que está sendo feito de melhorias na infraestrutura. Também a administração realizou a licitação de mais dois trechos de calçamento que atenderá a comunidade Nossa Senhora de Caravaggio, 1,5 km, e outro povoado Navegantes, onde vai ser 800 metros de pavimentação. Esses são os investimentos em infraestrutura, onde traz segurança, mobilidade e desenvolvimento para as comunidades também do interior. Agora, 8 minutos faltando para as 8, tempo ainda fechado nessa manhã, manhã de segunda-feira, temperatura em 11 graus, previsão de instabilidade. Tempo fechado, né? São quase 8 horas, o tempo ainda né, com essa visão é escura nesse início de manhã, tempo ainda bastante fechado, então atenção redobrada, especialmente quem vai para a estrada. E a partir de amanhã o tempo melhora, mas daí vem o frio, bastante frio também nos próximos dias dessa semana. Aqui aponta, né, no mapa da semana, mínimas de 1 grau, tanto amanhã quanto quarta, e quinta e sexta 2 graus. Então, até o sábado, temperaturas baixas. No domingo tem mínimas um pouco maiores, mas daí já com o retorno da chuva. Mas logo mais a Kátia Braga também atualiza as informações da previsão do tempo. 7 faltando para as 8.
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9: Muito bom dia, 8h04, uma ótima semana. Hoje, 22 de junho, tempo fechado com chuva nessa manhã. Ainda não, digamos assim, está bastante escuro nesse início de dia, né? Apesar de ser 8h05 já da manhã, essa instabilidade que está aqui atuando neste dia, que depois vai trazer frio. E esse é o destaque, o alerta do tempo. Ontem foi o primeiro dia do inverno, olha só, hein?

0: o inverno que está começando, começou ontem oficialmente e foi marcado por tempo firme. Nossa, ontem um dia muito bonito, com o sol predominando ontem à tarde, o tempo mudou, né? Hoje, segunda-feira, já temos chuva, tempo fechado, retorno do frio, especialmente aqui no norte, noroeste, nordeste, a chuva chegou pela manhã e, inclusive, segundo a Climatempo, vai ser um dia que vai ter o avanço dessa instabilidade que começou pelo oeste e avançou e vem avançando ao longo de todo o estado. Existe então acumulados de chuva que podem chegar a 50 milímetros em alguns pontos aqui do estado. Tem condições de descargas elétricas, rajadas de vento, uma eventual queda de granizo também, aquele combo, né, do alerta sempre, né, do avanço da instabilidade. É um sistema de baixa pressão que causa essa chuva e uma massa de ar frio volta a ingressar sobre o território gaúcho, especialmente a partir de amanhã, que o frio se intensifica com temperaturas que vão variar de 1 e 9 graus no início do dia. Manchete do tempo, logo mais a Kátia Braga também vai trazer um pouco mais, né? No próximo bloco ela já vai trazer as informações tanto da previsão do tempo. 8 em cada 10 construtoras relatam falta de mão de obra. Primeiro-ministro britânico renuncia ao cargo. Hoje tem jogos da Copa do Mundo, tem Argentina às 14 horas com a Áustria, contra a Áustria, às 18 horas tem França e Iraque e às 21 tem Noruega e Senegal, jogos desta segunda-feira pela Copa do Mundo, ainda primeira fase. Na dupla Grenal, contrato até o fim do ano e cláusula de renovação automática é a situação do Carlos Vinícius, atacante do Tricolor. E de olho na volta do Brasileiro e da Copa do Brasil, o Inter retorna treinos nesta segunda-feira. São algumas das manchetes de hoje. O Lula acelera pré-campanha, reeleição com visita a um estado a cada 4 dias. Também o ministro da Saúde avalia distribuição de canetas emagrecedoras pelo SUS. E os portos gaúchos registram, nos primeiros 5 meses deste ano, a maior movimentação de cargas para o período em 10 anos. Também o fim da taxa de licenciamento de veículos aguarda a sanção do governo Eduardo Leite até 7 de julho. São as informações desta manhã, deste início de semana. 8:07, bom dia.
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1: Olá, ouvintes da Rádio Vox FM. Programa seu dia comigo, meteorologista Kátia Braga. Um sistema chamado Frente Fria vai trazer chuva, vento, nessa primeira segunda-feira do inverno. Tem chuva acompanhado de raios, ou seja, temporal. Sabe aquela chuva forte em curto espaço de tempo? Terá. Sabe aquela chuva volumosa? Também. O volume fica ao redor dos 40 milímetros em Nova Bassano e região. Algumas cidades, pontualmente, um pouco mais. Tem vento também no final da tarde. Vento moderado com rajadas. A temperatura vai variar muito pouco no dia. Pela manhã, 11 graus, à tarde, 12. Mas à noite, a menor temperatura, 8 graus. E depois da frente fria, vem uma massa de ar polar. A temperatura vai ficar bem baixa e tem sol. Terça-feira, 2 a 10 graus, ainda com vento moderado. Quarta-feira, com sol, temperatura de 0 grau. Quinta e sexta, também muito gelada. Eu te desejo excelente e abençoado dia e semana. Saudações meteorológicas.
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2: Segunda-feira, 22 de junho de 2026. Este é o Giro de Notícias. Eu sou Norberto Notário e você acompanha os destaques do momento. O presidente Luiz Inácio Lula da Silva deve se reunir nesta semana com o líder do governo no Senado, Jax Wagner, do PT da Bahia, para definir a permanência dele ou não no cargo. A operação da Polícia Federal que ligou o petista ao banqueiro Daniel Vorcaro teria fragilizado sua situação junto ao Planalto. O prazo da prisão domiciliar temporária de Jair Bolsonaro termina na próxima quinta. A extensão do benefício depende do ministro Alexandre de Moraes, relator do caso no Supremo Tribunal Federal. O ex-presidente conseguiu essa permissão de cumprir parte da pena em casa por conta dos seus problemas de saúde. Ele foi condenado a mais de 27 anos de prisão por tentativa de golpe de Estado. O candidato de direita, Abelardo de la Espriella, comemorou a vitória na apuração preliminar dos votos no segundo turno das eleições presidenciais da Colômbia. Apesar de ainda ser necessário ter a divulgação da contagem final, o governista Ivan Cepeda declarou que vai contestar o resultado de aproximadamente 30 mil urnas. O primeiro-ministro britânico Keir Starmer anunciou hoje que vai renunciar ao cargo. Com o anúncio de Starmer, um novo líder deverá assumir o poder até o retorno do parlamento, que está em recesso e volta em setembro. Isso acontece em meio a uma instabilidade política no Reino Unido. As indicações de possíveis substitutos devem começar no dia 9 de julho. O Egito venceu a Nova Zelândia por 3-1 e passou a liderar o grupo G da Copa do Mundo. Isso porque antes, Bélgica e Irã ficaram no empate sem gols. Neste domingo, pelo grupo H, a Espanha goleou a Arábia Saudita por 4-0, enquanto Uruguai e Cabo Verde empataram 2-2. O Giro de Notícias é uma produção da Agência Rádio Web. Produção e apresentação, Norberto Notari. Trabalhos técnicos, Mário Melo.
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4: Maria Paula Carvalho.
5: Paris, 22 de junho de 2026. Vamos aos destaques desta segunda-feira. Na Colômbia, o advogado Abelardo de la Espriella foi eleito presidente após uma disputa apertada com cerca de 49,7% dos votos contra 48,7% de Ivan Cepeda, candidato da esquerda. A vitória sinaliza, então, uma guinada à extrema-direita com promessa de linha dura contra o crime e maior alinhamento com os Estados Unidos, isso com apoio de Donald Trump. O novo presidente colombiano toma posse em 7 de agosto, em meio ao aumento da violência e ao desafio de enfrentar décadas de conflito armado no país. Estados Unidos e Irã concluíram na Suíça a primeira rodada de negociações de paz com um acordo para chegar a um entendimento definitivo em até 60 dias. As conversas com mediação de Catar e Paquistão foram marcadas por forte tensão, já que antes do encontro, o presidente americano Donald Trump ameaçou retomar os ataques contra o Irã. As duas partes, no fim, concordaram em criar mecanismos para pôr fim aos combates no Líbano e garantir a segurança da navegação no Estreito de Hormuz, rota vital para o transporte mundial de petróleo. Essas negociações ocorrem em paralelo à persistência dos confrontos entre Israel e Hezbollah, que é aliado do Irã no Líbano. Isso aumenta a pressão sobre o cumprimento do acordo provisório. O governo iraniano afirmou ainda ter obtido concessões econômicas. A Casa Branca não comentou oficialmente o resultado desta primeira rodada e novas discussões técnicas continuarão ao longo da semana na Suíça. Na Cisjordânia, dois adolescentes palestinos foram mortos a tiros e Israel retém os corpos, segundo autoridades palestinas. O exército israelense diz que os jovens foram mortos após lançarem coquetéis Molotov, uma versão contestada pelos palestinos. No Reino Unido, o premier Keir Starmer renunciou ao cargo, pressionado dentro do próprio partido. A crise se agravou após a vitória de seu rival Andy Burnham, considerado mais à esquerda e popular entre os eleitores, na eleição local, que lhe garantiu uma vaga no parlamento, um passo essencial para disputar a liderança trabalhista. A presidente da Comissão Europeia, Ursula von der Leyen, elogiou Starmer, segundo ela, um estadista que reforçou a segurança da Europa. A onda de calor que atinge a França se intensifica, já afeta 35 milhões de pessoas, com picos de temperatura de 43 graus Celsius. Quase 2 mil escolas foram fechadas ou tiveram atividades reorganizadas. As altas temperaturas afetam também o transporte. E mortes registradas evidenciam as dificuldades do país em lidar com eventos climáticos. Rádio França Internacional, em parceria com a agência Rádio Web.
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3: 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Destaques de hoje: o presidente da FAESC, Senar, alerta para o impacto do bloqueio de 400

0: 101,6 milhões do programa de subvenção ao prêmio do seguro rural deste ano. A medida preocupa o setor produtivo, pois reduz o essencial para proteger os produtores diante de perdas causadas por estiagem, excesso de chuva, granizo, enchentes e outros eventos climáticos. O seguro rural é uma ferramenta estratégica para garantir estabilidade no campo, preservar a renda das famílias e fortalecer a produção agropecuária. O mercado da soja, ele teve no fechamento da semana alta no mercado ao longo da última semana, impulsionado pela recuperação das cotações da Bolsa de Chicago, pela valorização do dólar frente ao real e pela manutenção de prêmios firmes nos portos. O cenário favoreceu a comercialização da soja, embora os negócios tenham ocorrido de forma pontual. E no Brasil se mantém em ritmo forte de exportações e preços competitivos nos portos, condições que devem se estender pelo menos até meados do mês de julho. Na Bolsa de Chicago, os contratos futuros da soja com vencimento em julho encerraram com valorização de 0,76 na semana. Destaque para as cotações da soja, R$120 e o milho, R$60.
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0: 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Os aniversariantes desta segunda-feira, 22 de junho: Joel Antunes, Giovanni Toigo, Silvane Biotto, Letícia Tessari, Gilberto Tecchio, Marcelo Garghetti, Roberta Giambelli, Ida Casagrande Mela, João Paulo Reginato, Ana Paula Bergossa Hans, Sibeli Minosso Barcelos, João Vitor Radatz, Rosa Maria Graf Vasquevski, Flávia Aparecida dos Santos Cardoso. A todos parabéns, felicidades, muitos anos de vida. 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Aproveite seu dia, aproveite seu aniversário.

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6: Por ter ótimas quantidades de fibra.

0: absorção de água no intestino, promovendo a formação do bolo fecal e facilitando a eliminação das fezes. Além disso, a jabuticaba tem boas quantidades de magnésio, um mineral que ajuda a melhorar a movimentação natural do intestino, ajudando na eliminação das fezes.
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8: Olá, aqui é a professora Camila da Futura Idiomas e trago uma curiosidade da língua espanhola. Você sabia que aprender espanhol é mais fácil para os brasileiros? Pois é, o espanhol para brasileiros é mais simples por causa das características do espanhol. O português e a língua espanhola derivam do latim proto-românico, mas de diferentes dialetos. Por isso, são idiomas semelhantes, mas com uma vantagem do espanhol para os brasileiros. A gama de fonemas portugueses é maior do que a de fonemas espanhóis. Dessa forma, é mais fácil para um brasileiro aprender a pronúncia espanhola do que um espanhol aprender a pronúncia brasileira. Contudo, ao aprender o espanhol, cuidado com os falsos cognatos.
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0: 15 faltando pras 10.
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2: Olá, ouvintes da Rádio Vox FM. Programa seu dia comigo, meteorologista Kátia Braga. Um sistema chamado Frente Fria vai trazer chuva, vento nessa primeira segunda-feira do inverno. Tem chuva acompanhado de raios, ou seja, temporal. Sabe aquela chuva forte em curto espaço do tempo? Terá. Sabe aquela chuva volumosa? Também. O volume fica ao redor dos 40 milímetros em Nova Bassano e região. Algumas cidades, pontualmente, um pouco mais. Tem vento também no final da tarde. Vento moderado com rajadas. A temperatura vai variar muito pouco no dia. Pela manhã, 11 graus, à tarde, 12. Mas à noite, a menor temperatura, 8 graus. E depois da frente fria, vem uma massa de ar polar. A temperatura vai ficar bem baixa e tem sol. Terça-feira, 2 a 10 graus, ainda com vento moderado. Quarta-feira, com sol, temperatura de 0 grau. Quinta e sexta, também muito gelada. Eu te desejo excelente, abençoado dia e semana. Saudações meteorológicas.
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0: Pessoal, tudo bem? Hoje é segunda-feira, dia 22 de junho de 2026. Eu sou a Suzy Luz, tô chegando com o Info Music, por aqui tem informações do mundo da música. A cantora Mari Fernandes cancelou o show no São João de Paripe, mais um show cancelado nesse São João da Bahia. Dessa vez a apresentação em questão foi da cantora sertaneja Mari Fernandes. A artista iria se apresentar no São João de Paripe, no subúrbio ferroviário de Salvador, na última sexta. De acordo com a produção, o cancelamento ocorreu devido a problemas logísticos, impossibilitando a participação da cantora. Essa apresentação de Mari Fernandes iria integrar a programação junina da capital baiana, que foi cancelada de última hora. Apesar da mudança, os admiradores da artista ainda podem curtir uma apresentação que está marcada para o dia 29 de junho em Salvador. Eu já volto com mais Info Music.
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5: 10 e 4.
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2: 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Dia 13 de julho acontece a 10ª Conferência Municipal de Saúde na Câmara Municipal de Vereadores de Nova Bassano. O tema: saúde, democracia, soberania, SUS. Cuidar do povo é cuidar do Brasil. Com a seguinte programação: 13 horas inscrições, 13h30 abertura. Participe. Sua voz fortalece a saúde e constrói um futuro melhor para todos nós. A Renovação Carismática Católica convida a todos para participar do encontro de oração para as famílias, que acontece dia 23 de junho, às 19h30, na Igreja Matriz de Nova Bassano. Será um momento de encontro, muita oração, para resgatar valores familiares que se perderam. Será realizado pelo casal Francisco e Adelina, coordenadores estaduais do Ministério das Famílias. Jesus e Maria te esperam de braços abertos. E atenção, jovens de Nova Bassano. A Junta do Serviço Militar informa que o prazo para o alistamento militar se encerra em 30 de junho. O alistamento é obrigatório para jovens do sexo masculino que completam 18 anos em 2026. Pode ser realizado gratuitamente pela internet ou presencialmente na Junta de Serviço Militar. Quem não possui acesso à internet deve procurar a Junta do Serviço Militar, localizada junto à Prefeitura Municipal. Informações: 3273-1150 e 984-3272-12. A Ivone procura emprego como faxineira. O contato é o 99707-3836. A Marinese está à procura de trabalho. Pode ser como cuidadora de idosos ou faxina. Interessados, o contato é o 99692-1080.
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3: 11:22.
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10: Muito bem, nossa receitinha de hoje: risoto de presunto com palmito e laranja. Ingredientes: uma cebola picada, uma colher de sopa de azeite de oliva, uma xícara de chá de arroz arbóreo, meia xícara de chá de vinho branco, 3 xícaras de chá de caldo de legumes, 2 laranjas pera picadas, 200 gramas de presunto em tiras, uma xícara de chá de palmito em tiras, uma colher de sopa de orégano fresco. Vou repetir os ingredientes, confere aí. Uma cebola picada, uma colher de sopa de azeite de oliva, uma xícara de chá de arroz arbóreo, meia xícara de chá de vinho branco, 3 xícaras de chá de caldo de legumes, 2 laranjas pera picadas, 200 gramas de presunto em tiras, uma xícara de chá de palmito em tiras, uma colher de sopa de orégano fresco. Modo de preparo: refogue o arroz no azeite por 5 minutos e junte a cebola. Adicione 2 xícaras de chá de caldo de legumes, misture tudo e deixe cozinhar em fogo baixo com a panela semitampada. Quando começar a secar, adicione o restante do caldo e dos ingredientes. Mexa e termine o cozimento por mais 10 minutinhos. Retire e deixe descansar por 5 minutos e sirva em seguida. Tá aí nossa receitinha de hoje: risoto de presunto com palmito e laranja. Até a próxima e bom apetite.
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2: Um bom dia para você ligado com a gente, excelente início de semana, trazendo algumas informações nesta manhã. Ó, pela 15ª semana consecutiva, o mercado financeiro aumenta a estimativa de inflação para o Brasil. Lula acelera pré-campanha à reeleição com visita a um estado a cada 4 dias. Governo federal abre crédito suplementar de mais de 20 bilhões para reforçar o orçamento. Lucros dos bancos brasileiros bate recorde em 2025. Primeiro-ministro do Reino Unido, Keir Starmer, renuncia ao cargo. Algumas manchetes nesta manhã para você ligado com a gente.

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1: 2 minutos, faltando para as 11. Ontem, rodada da Copa do Mundo, tivemos Tunísia 0, Japão 4, Espanha 4, Arábia Saudita 0, Bélgica 0, Irã 0, Uruguai 2, Cabo Verde 2 e Nova Zelândia 1, Egito 3. Jogos desta segunda-feira pela Copa do Mundo, às 14 horas tem Argentina e Áustria, às 18 horas França e Iraque e às 21 horas a Noruega enfrentando o Senegal.
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2: Animação Minions e Monstros vai estrear nos cinemas no próximo dia 2 de julho. O filme vai mostrar os pequenos seres amarelos resolvendo uma bronca que eles mesmos causaram. E a Universal liberou um conteúdo inédito. No vídeo é possível ver o que seria a versão do mitológico Ciclope, mas em versão Minion.
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12: O youtuber John Prosser divulgou supostas imagens do iPhone Ultra, que será o primeiro telefone dobrável da Apple. Ele divulgou vários renders que detalham o iPhone Ultra. E segundo os boatos, o iPhone Ultra não terá a Dynamic Island centralizada no meio da tela, devido à dobradiça. E dizem que o Ultra terá duas câmeras traseiras com sensores de 48 megapixels cada.
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0: Neto.
1: 11:25.
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0: 11:29.
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7: Bom dia, prezados ouvintes. Esse é mais um programa do Sicoobi, uma iniciativa que vai ao ar todas as segundas-feiras nesse horário e tem o objetivo de trazer informações e novidades sobre o cooperativismo, mercado financeiro, agronegócio e estar mais perto de você associado e de você que ainda não é associado do Sicoobi. Aqui quem fala é o Leandro Barbieri, gestor da carteira agro da agência aqui de Nova Bassano. Hoje traremos a atualização da taxa Selic na reunião do Copom realizada na semana passada. O Comitê de Política Monetária, o Copom, reduziu a taxa Selic para 14,25% ao ano, em decisão alinhada com as expectativas da reunião realizada no final do mês de abril. No comunicado que acompanhou a decisão da última quarta-feira, dia 17, o Copom reforçou que, apesar do corte, o tom segue cauteloso, destacando que a inflação continua acima da meta e que o cenário global permanece cercado de incertezas, sobretudo pelas consequências dos efeitos já materializados dos conflitos no Oriente Médio. Sobre a economia brasileira, avaliou-se que a atividade econômica mostrou aceleração, enquanto expectativas de inflação e projeções de inflação do próprio Banco Central se distanciaram da meta. O ambiente externo permanece incerto em função da indefinição sobre os termos do acordo para cessar os conflitos armados no Oriente Médio e as consequências dos efeitos já materializados desses conflitos até o momento, com reflexo nas condições financeiras global. Tal cenário exige cautela por parte de países emergentes em um ambiente marcado por elevação da volatilidade de preços de ativos e commodities, diz a nota do Banco Central. Ainda segundo a nota divulgada, o Banco Central, em relação ao cenário doméstico, o conjunto dos indicadores mostra a aceleração da atividade econômica no primeiro trimestre do ano, com setores mais cíclicos voltado a desempenhar papel significativo e mercado de trabalho ainda com sinais de resiliência. Diante desse cenário, o comitê reafirmou a postura de serenidade e cautela na condução da política monetária e evitou antecipar os próximos passos do ciclo de juros, reforçando que as decisões futuras seguirão condicionadas à evolução dos indicadores econômicos. Nas divulgações mais recentes, a inflação cheia e as medidas subjacentes aceleraram, distanciando-se adicionalmente da meta para a inflação, superando seu limite superior na última leitura. A decisão, na última quarta-feira, permaneceu alinhada ao cenário esperado. Em relatório divulgado antes da reunião, especialistas projetavam um corte de 0,25 ponto percentual, avaliando que o Banco Central deveria preservar uma postura prudente diante das incertezas sobre a dinâmica inflacionária. A decisão do Copom tem impacto direto sobre os investimentos, o crédito e o ritmo da atividade econômica. Alterações na Selic costumam influenciar o custo dos financiamentos, a atratividade da renda fixa e as projeções de crescimento da economia brasileira. A projeção é que a taxa Selic encerrará o ano de 2026 em 13,5% ao ano, visando convergência da inflação à meta em 2028. A próxima reunião do Comitê de Política Monetária ocorrerá nos dias 4 e 5 de agosto de 2026. E antes de finalizar o programa de hoje, quero lembrar que continua ativa nossa campanha

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0: 12 para o meio-dia.
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2: Bom dia. A mensagem que o Grupo Cáritas gostaria de deixar hoje é sobre a importância da oração. A oração é um instrumento pelo qual nós, filhos, abrimos o coração a Deus Pai e, sem reservas, expomos nossas dúvidas, fraquezas, necessidades e temos nosso caráter forjado à imagem de Jesus. Entendo que a oração não é simplesmente um meio pelo qual conseguimos algo de Deus, mas um meio pelo qual Ele também consegue algo de nós. Na oração, abrimos espaço para ouvir o Pai, tornamos-nos sensíveis às suas orientações e também às suas repreensões. O ato de orar é uma oportunidade para Deus revelar a sua boa, agradável e perfeita vontade a nós, e, ao contrário do que se pensa, não consiste em um conjunto de frases decoradas, ditas de modo mecânico e repetido. No sentido bíblico, vai muito além de apresentar ao Pai uma lista de problemas a serem resolvidos ou petições a serem atendidas. A oração deve ser uma conversa fluida e sincera com Deus, em que o louvamos, pedimos perdão por nossos pecados, expressamos gratidão, intercedemos por outras pessoas e compartilhamos nossos anseios. Em outras palavras, a oração é como oxigênio para o nosso espírito, sendo essencial para a vida. Orar é simples como uma conversa, e Deus quer tê-la com você diariamente. Ele é um Pai presente que ama se relacionar com seus filhos e se agrada profundamente de todos aqueles que o buscam. Deus Pai quer revelar grandes coisas ao seu coração, mostrar o quanto ele o ama e preenche o seu coração com a verdadeira paz. Mas para isso, a partir de hoje, dê esse passo, dedique-se à oração e você jamais será o mesmo. Eu convido você, nesse momento, a rezar um Pai Nosso comigo. Pai nosso, que estais no céu, santificado seja o vosso nome. Venha a nós o vosso reino. Seja feita a vossa vontade, assim na terra como no céu. O pão nosso de cada dia nos dai hoje. Perdoai as nossas ofensas, assim como nós perdoamos a quem nos tem ofendido. E não nos deixeis cair em tentação, mas livrai-nos do mal. Amém.
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4: Meio dia e quatro.

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1: Olá, ouvintes da Rádio Vox FM. Programa seu dia comigo, meteorologista Kátia Braga. À tarde, 12, mas à noite a menor temperatura, 8 graus. E depois da frente fria, vem uma massa de ar polar. A temperatura vai ficar bem baixa e tem sol. Terça-feira, 2 a 10 graus, ainda com vento moderado. Quarta-feira, com sol, temperatura de 0 grau. Quinta e sexta, também muito gelada. Eu te desejo excelente, abençoado dia e semana. Saudações meteorológicas.
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8: Meio-dia e 18.

0: Meio-dia e 24.
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2: O tempo curto para fazer uma série de atividades faz com que as pessoas tenham

0: parece contribuir para impedir que você as realize. Por isso, manter a calma é uma das melhores soluções.
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9: 29 para uma.

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2: 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Destaques de hoje: o presidente da FAESC, Senar, alerta para o impacto do bloqueio de 461,6 milhões do programa de subvenção ao prêmio do seguro rural deste ano. A medida preocupa o setor produtivo, pois reduz o essencial para proteger os produtores diante de perdas causadas por estiagem, excesso de chuva, granizo, enchentes e outros eventos climáticos. O seguro rural é uma ferramenta estratégica para garantir estabilidade no campo, preservar a renda das famílias e fortalecer a produção agropecuária. O mercado da soja, ele teve no fechamento da semana alta no mercado ao longo da última semana, impulsionado pela recuperação das cotações da Bolsa de Chicago, pela valorização do dólar frente ao real e pela manutenção de prêmios firmes nos portos. O cenário favoreceu a comercialização da soja, embora os negócios tenham ocorrido de forma pontual. E no Brasil se mantém em ritmo forte de exportações e preços competitivos nos portos, condições que devem se estender pelo menos até meados do mês de julho. Na Bolsa de Chicago, os contratos futuros da soja com vencimento em julho.

0: encerraram com valorização de 0,76 na semana. Destaque para as cotações da soja, R$120 e o milho, R$60.
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7: 11 para 1.

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10: Segundo a FIFA, a primeira rodada da fase de grupos da Copa desse ano se encerrou com números expressivos de público nos estádios. Os 24 jogos registraram uma taxa média de ocupação de 99,4%. E 6 jogos tiveram ocupação total dos estádios. México e África do Sul, Uzbequistão e Colômbia no estádio Azteca, Brasil e Marrocos em Nova Jersey, Estados Unidos e Paraguai em Los Angeles, Argentina e Argélia em Kansas City e Austrália e Turquia em Vancouver. E no jogo do Brasil, contra Marrocos, foram 80.633 torcedores no estádio de Nova Jersey, 100% da capacidade da arena.
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12: 1 e 2.

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2: O chá de Comprei possui propriedades cicatrizantes, adstringentes e anti-inflamatórias, sendo ótimo aliado no combate às espinhas que surgem no rosto e no corpo. Lavar o rosto com sabonete antisséptico e depois secar, umedecer um pedacinho de algodão no chá de Comprei e aplicar nas espinhas do rosto, colo, braços ou costas e deixar secar naturalmente. Aplicar a solução duas vezes ao dia, de manhã e à noite.
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3: A Universal Pictures está negociando com Jim Carrey para que ele retorne ao papel de O Grinch na aguardada sequência do filme. O primeiro Grinch foi lançado em 2000 e foi dirigido e produzido por Ron Howard, o mesmo de O Código da Vinci. O roteiro está sendo escrito por Jeff Chaffler e Alec Berg. O filme ainda não tem previsão de estreia.
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6: 25 pras duas.
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18 para as 2.

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1: Olá, aqui é a professora Camila da Futura Idiomas e trago uma curiosidade da língua espanhola. Você sabia que o espanhol na internet é a terceira língua mais popular? Com quase 8% dos usuários, o espanhol na internet é a terceira língua mais popular. Nas maiores redes sociais, como Facebook e X, é a segunda língua mais comum. Na Wikipédia, é a segunda língua mais importante em relação ao número de usuários.
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10: 2:02, uma boa tarde para você que se liga com a gente aqui na Vox, Rui com vocês. Vamos com os fatos que marcaram o dia de hoje na história. No ano de 1874 é inaugurado o telégrafo submarino, ligando o Brasil à Europa. Em 1941, Adolf Hitler ordena a invasão da União Soviética sem a declaração formal de guerra. Em 1976, a Câmara dos Comuns do Canadá extingue a pena de morte. No ano de 2012, o presidente do Paraguai, Fernando Lugo, sofre impeachment e deixa o cargo. Federico Franco assume seu lugar. No ano de 2015, o edifício da Assembleia Nacional do Afeganistão é atacado por homens armados após um atentado suicida. Todos os 6 pistoleiros são mortos e 18 pessoas ficam feridas. No ano de 2022, um terremoto acontece no leste do Afeganistão, resultando em mais de 1000 mortes.

E no ano de 2025, ataque dos Estados Unidos contra instalações nucleares iranianas. Aí alguns fatos que marcaram o dia de hoje na história. Agora iniciando pela Copa do Mundo, a partida entre Argentina e Áustria. 2 minutos de jogo, o placar está em 0-0.

0: 2:15.
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4: 2:20, mais algumas informações aqui para você ligado com a gente. E facções pagam mensalidade para crianças estarem no crime, diz Lula. Receita Federal abre consulta ao segundo lote de restituição do imposto de renda nesta terça-feira. Calor extremo atinge 1 bilhão de pessoas a mais que nos anos 1970, aponta estudo. Pedidos de refúgio no Brasil de cubanos superam os de venezuelanos. Festas juninas e julinas acendem o alerta para o risco de queimaduras no Brasil. Algumas informações para você ligado com a gente.
8: 2:21.
9: Vocês precisam admitir alguma coisa.

0: 26 para as 3.
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6: Vamos lá então com os resultados do último sábado. Tivemos a dupla Sena, concurso 2.972. Números do primeiro sorteio: 6, 10, 34, 38, 42 e 46. Segundo sorteio: 2, 5, 11, 33, 34 e 43. Prêmio acumulou. Time Mania, concurso 2.406. Números sorteados: 1, 7, 20, 53, 59. 75 e 80. Prêmio acumulou. Time do Coração, o Nova Iguaçu, do Rio de Janeiro. Lotomania, concurso 2.939, números sorteados: 9, 11, 14, 17, 19, 20, 28, 30, 45, 49, 54, 64, 65, 67, 70, 76. 81, 89, 95 e 96. Prêmio acumulou. Loto Fácil, concurso 3.716, números sorteados: 1, 2, 4, 5, 7, 11, 12, 15, 17, 18, 21, 22, 23, 24 e 25. Prêmio acumulou. Mega Sena, concurso 3.021, números sorteados: 16, 19, 22, 24, 46 e 58. Houve um ganhador. Agora, a loteria para todos: quinto prêmio 9.655, 9.655, quarto prêmio 5.568, terceiro prêmio 1.173, 1173. Segundo prêmio 3.666, 3666. E o primeiro prêmio 7.339, 7339.
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5: 19 para as 3.

hoje foi esse dia. Sabe quando você termina um relacionamento e as pessoas não entendem o que você está sentindo? Aí você chega em casa e encontra a casa vazia. Sua única companhia nem é uma pessoa.

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1: 5 para as 3.
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0: Federal abriu consulta ao segundo lote de restituição do imposto de renda. Aliás, abrirá nesta terça-feira, a partir das 9 horas. Então a Receita libera a consulta ao segundo lote do imposto de renda à pessoa física, referente a junho de 2026. O pagamento será realizado no dia 30 de junho. Com 16 bilhões destinados a 9,58 milhões de contribuintes, este é o maior lote de restituição da história em número de beneficiados. O valor é o mesmo do primeiro lote de 2026, pago em maio. Juntos, os dois pagamentos devem contemplar cerca de 80% das restituições previstas para este ano, segundo a Receita Federal.
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6: De acordo com a imprensa esportiva portuguesa, Jorge Jesus é o mais cotado para assumir o comando da seleção portuguesa após a Copa. Lembrando que Jesus está livre no mercado, desde que deixou o saudita Al Nassr. Tudo indica que Roberto Martínez vai ser demitido.
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0: 12.
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3: Trazendo a informação para nossa audiência, Messi perdeu o pênalti, mas depois marcou o seu 17º gol em Copas do Mundo. E a Argentina vai vencendo a Áustria por 1-0. O jogo está no segundo tempo. Vamos com os serviços. Se você teve problemas de abastecimento de água ou esgotamento sanitário, envie um relato sobre o que aconteceu, contendo seus dados e os dados do imóvel para o e-mail câmara@novabassano.rs.gov.br até o dia 5 de julho. Dia 3 de julho acontece a 10ª Conferência Municipal de Saúde na Câmara Municipal de Vereadores de Nova Bassano. O tema: saúde, democracia, soberania, SUS. Cuidar do povo é cuidar do Brasil. A programação será às 13 horas inscrições, às 13h30 abertura. Participe, sua voz fortalece a saúde e constrói um futuro melhor para todos. A Renovação Carismática Católica convida todos para participar do encontro de oração para as famílias. Acontecerá dia 23 de junho, às 19 horas e 30 minutos, na Igreja Matriz. Vai ser um encontro de muita oração para resgatar os valores familiares que se perderam. Será realizado pelo casal Francisco e Adelina, coordenadores estaduais do Ministério das Famílias. Jesus e Maria te esperam de braços abertos. E atenção, jovens de Nova Bassano, a Junta do Serviço Militar informa que o prazo para o alistamento se encerra em 30 de junho. O alistamento é obrigatório para os jovens do sexo masculino que completam 18 anos em 2026. Pode ser realizado gratuitamente pela internet ou presencialmente na Junta do Serviço Militar.

0: Quem não possui acesso à internet pode procurar a Junta do Serviço Militar, localizada junto à Prefeitura Municipal. Informações 3273-1150 e 98432-7212. A Ivone procura emprego como faxineira. Se alguém tiver interesse, o contato é o 549-9707-3836. A Marinês procura trabalho como cuidadora de idosos ou faxina. Contato 99692-1080. Procura-se casa ou apartamento para alugar. Interessados podem entrar em contato pelo 549-9695-2252.
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7: A Fundação Mozilla lançou uma atualização para o Firefox, corrigindo mais de 70 vulnerabilidades do browser. Entre as falhas, algumas críticas que poderiam permitir que um atacante executasse um código de forma remota. E a Google também anunciou que corrigiu várias falhas no Chrome. O recomendável, segundo os especialistas, é atualizar o quanto antes.
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1: Aguardada versão em live action de Moana vai estrear nos cinemas no dia 9 de julho. A expectativa da Disney é que o filme fature cerca de US$ 85 milhões em sua abertura na América do Norte. A animação, que foi lançada em 2016, arrecadou em sua abertura US$ 82 milhões.
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4: 20 para as 4.

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0: InfoMusic está de volta, informações do mundo da música, edição dessa segunda-feira. Uma cantora iraniana é condenada a 74 chibatadas após se apresentar em hijab em live. A cantora iraniana Parastoh Ahmadi, de 29 anos, foi condenada a 74 chibatadas por se apresentar sem hijab em uma live. De acordo com o jornal The Guardian, além da cantora, 8 membros da sua equipe de produção podem sofrer a mesma punição. O vídeo em questão foi transmitido ao vivo em 2024 no canal do YouTube da artista. Na ocasião, Parastoh apresentou a canção patriota As Kooni, do sangue da juventude da pátria, sem o hijab. Na época, ela e outros músicos foram detidos pela conduta. Após ser liberada da prisão, as autoridades abriram um processo formal pela publicação do vídeo. Além de não poder exercer qualquer atividade artística, a artista está proibida de deixar o país. Eu já volto com o último bloco do InfoMusic para essa segunda.
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3: 1 para as 4.
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2: O creme caseiro de óleo de coco, gerânio e vitamina E é outra ótima opção de hidratação caseira para pele seca e extra seca, pois aumenta a umidade e a hidratação da pele, mantendo-a macia e suave.
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10: Vamos lá para nossa receitinha de hoje: berinjela com ricota. Ingredientes: uma berinjela, 200 gramas de ricota fresca amassada e temperada com salsinha, alho, sal e pimenta do reino a gosto. Eu vou repetir, é bem simples, ó. Uma berinjela, 200 gramas de ricota fresca amassada e temperada com salsinha, alho, sal e pimenta do reino a gosto. Modo de preparo: corte a berinjela em fatias finas, passe em água bem quente para amolecer um pouco. Ponha um pouco de ricota por cima da fatia de berinjela e enrole. Depois de enrolar todas as fatias, coloque os rolinhos numa assadeira ou pirex, cubra com

0: molho de tomate, polvilhe com queijo parmesão ralado ou mussarela e leve ao forno para gratinar. Aí, nossa receitinha de hoje, então, berinjela com ricota. Até a próxima e bom apetite!
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11: O goleiro alemão Manuel Neuer, que está disputando sua quinta Copa com a seleção da Alemanha, anunciou que vai se aposentar após o Mundial. O experiente defensor de 40 anos havia anunciado sua aposentadoria internacional após a eliminação da Alemanha nas quartas de final da Euro 2024. Mas sua convocação para a Copa desse ano foi uma surpresa. Segundo Neuer, está claro que este agora é o meu último torneio. Não planejo estar presente daqui a 2 anos na próxima Eurocopa.

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0: 5h28.
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1: Tudo bem? Eu sou a Suzy Luz, dicas e truques que facilitam o nosso dia a dia. O Super Dicas aqui na programação. Seu sofá de couro está com um aspecto de surrado? De acordo com o site Tua Casa, para dar um visual novo para o seu sofá de couro antigo, utilize um pouco de graxa para sapato para retirar o esbranquiçado e aplique hidratante em todo o imóvel. De acordo com o site Tua Casa, a dica é bem funcional. Faz aí e conta pra gente, daqui a pouco eu volto com mais dicas.
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0: 12 para as 6.
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7: Amigo ouvinte, todos temos em nosso coração a semente da vocação. Esta semente germina, cresce, floresce e produz frutos na medida em que a cultivamos. A oração é como a água que vai permitir realizar este processo. Por isso, reze pelas vocações, não somente pela tua vocação, mas pela vocação pessoal de todos os seres humanos e, de modo particular, pelas vocações sacerdotais e religiosas. Somente a oração, não somente pela tua vocação, mas pela vocação pessoal de todos os seres humanos e, de modo particular, pelas vocações sacerdotais e religiosas. Somente a oração é quem tem a força eficaz para fazer a sementinha da vocação germinar. Obrigado pela sua companhia e que Deus abençoe você e sua família. Em nome do Pai, do Filho e do Espírito Santo. Amém.
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7: Vai estrear no dia 23 de setembro no serviço de streaming Apple TV a série de comédia Irmãos, produzida e estrelada por Woody Harrelson e Matthew McConaughey. Eles interpretarão versões ficcionais de si mesmos. A amizade de longa data deles é colocada à prova quando descobrem um segredo guardado há décadas. A possibilidade de serem irmãos biológicos.
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5: Mais um bloco do Super Dicas, e se você não encontra espaço para tampas de panelas, adicione à porta dos armários ganchos adesivos, comuns para segurar toalhas, e encaixe essas tampas nele. Você vai economizar bastante espaço na sua cozinha. Daqui a pouco, o último bloco do Super Dicas.
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2: Segundo a imprensa esportiva britânica, o Liverpool está disposto a pagar até 100 milhões de euros por Ian Diomandé, atacante da seleção da Costa do Marfim. Diomandé também está na mira do francês PSG, mas a diretoria do Leipzig não estaria disposta a vendê-lo por menos de 130 milhões.
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1: Olá, ouvintes da Rádio Vox FM, programa o seu dia comigo, meteorologista Kátia Braga. Uma terça-feira que o protagonista é o frio, temperaturas muito baixas a partir dessa terça. 2 graus nessa manhã, à tarde 11, o sol vai predominar durante todo o dia, mas isso não vai aquecer a atmosfera. Tem vento a partir da tarde, um vento mais para fraco a moderado. Tem algumas rajadas que vai dar aquela sensação de muito frio. Te agasalha que a noite também vai ser puxada. Uma noite de 3 graus, mas o passar das horas na madrugada vai ficando muito mais gelado. A quarta-feira, de manhã cedinho, 0 grau. Tanto nessa terça, como na quarta, como na quinta, na sexta, geada pela manhã, viu? Que está geada à noite também. Quarta-feira de sol com algumas nuvens à tarde. A máxima da quarta, 10 graus. Tem vento à tarde também. Quinta de 1 grau pela manhã. Sexta de 0 grau pela manhã. Frio. Te desejo excelente dia e aproveite seu inverno, mas se te agasalha. Saudações meteorológicas.
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7: Último bloco de dicas e truques que facilitam o nosso dia a dia. Quer aprender a prolongar o tempo de vida do seu carregador de celular sem precisar comprar nada? Reaproveite a mola de uma caneta antiga e enrole ao redor do cabo do seu carregador. Isso evitará que ele se dobre e quebre com o tempo. Legal essa dica, hein? A qualquer momento eu volto com mais. Até lá.
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0: 7 para as 8.
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3: Agora é o seguinte, gente. Eu quero sacudir essa galera aqui. E lá em cima, cadê a galera lá em cima, assim, ó? Isso. Lá em cima, do outro lado, quero ver. Assim, assim, os camarotes. 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
4: Bora, garoto.

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A paz do Senhor Jesus. Está começando mais uma edição aqui pelas ondas sonoras da Vox FM 98.3 do seu programa Cristo é a Resposta, de todas as segundas-feiras, que é de

0: competência, de responsabilidade da Igreja Evangélica Assembleia de Deus aqui de Nova Bassano. Que bom que você está ligado, que bom que você está aí do outro lado. E hoje nós estamos aqui, né, na melhor companhia também. Hoje eu venho acompanhada, como sempre, né, do meu amado esposo, o diácono José Éder. Paz do Senhor, meu amor.
1: Paz do Senhor, minha amada esposa, que Deus abençoe a vida de vocês. Abençoe a vida do Rui, que está aqui na
0: sonoplastia.
1: Na sonoplastia. Palavras difíceis para um cara que não estudou, que nem eu. Mas temos aqui, graças a Deus, e agradecemos aos ouvintes que estão já na escuta, né, irmã Cristina?
0: Com certeza.
1: Deus abençoe a vida de vocês. Deus tem uma palavra para a sua vida essa noite.
0: É verdade, a palavra que o Senhor tem vai tocar o seu coração, com certeza, né? Nesta noite, o Senhor quer fazer algo diferenciado na sua vida, Ele quer impactar, né? A sua mente, o seu coração, quer fazer algo novo na sua vida, quer trazer um renovo, né? Então, permaneça aqui conosco, permaneça nesta emissora, porque aqui, né, nós temos vida, temos alimento de fé, queremos ser canal de bênção para sua vida. Caro ouvinte que está aí do outro lado, pode ir pedindo aí o seu louvor, a sua oração, né, irmão José?
1: Isso, estamos aqui aguardando o seu recadinho.
0: Exatamente, né? E você que está aí do outro lado, quer fazer o seu pedido de oração e deixar conosco, você pode fazê-lo através do telefone 3273-2085, telefone aqui da Vox FM. Nós estaremos atendendo com muito carinho, né? E no finalzinho do programa estaremos intercedendo junto ao Senhor e também levando, né, o seu pedido de oração a Deus. Tem muita coisa boa por vir nesta noite. Então permaneça conosco. E por enquanto, né, irmão José?
1: Vamos de louvor.
0: É isso aí, Rui. Vamos de louvor e daqui a pouco estamos de volta.
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1: É de volta agora, quando são 20 horas e 10 minutinhos. Esse é o programa Cristo é a Resposta, de todas as segundas-feiras, de responsabilidade da Igreja Evangélica Assembleia de Deus, aqui de Nova Bassano. Sabe que tem um versículo lá em Provérbios 16, né? E o versículo de número 3, que diz assim: consagra ao Senhor tudo o que você faz, e os seus planos serão bem-sucedidos. E como serão bem-sucedidos, né, irmão José? Porque tudo aquilo que a gente consagra ao Senhor, coloca Ele à frente, né, de todos os projetos e planos, o Senhor nunca nos deixa sem uma resposta, né?
2: O sim ou não, mas tudo que nós entregamos na mão dEle, entregamos nas mãos certas.
1: É, porque tudo que a gente consagrar a Ele, né, é para Ele, por Ele, para Ele, que são todas as coisas. 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E a partir de agora, nós estaremos então aí repassando para o nosso ouvinte a nossa agenda da semana da Igreja Evangélica Assembleia de Deus, que fica ali na Rua Santo Antônio, 46, no bairro Saúde. Facinho de encontrar, né? Ali você pega a rua do supermercado Daco, né? Sem ser na primeira nem na segunda, né? À direita. Na terceira você sobe a rua e já encontra lá na subida a Igreja Evangélica Assembleia de Deus, que ali está de portas abertas para todos, né, que queiram

0: fazer uma visita, se achegarem, né, também ali para receber uma palavra abençoada da parte de Deus, serem recebidos aí pelo pastor presidente, pastor Jairo Barto e também a pastora Roseli e também o pastor Rosalino Rampazzo e a irmã Alice Rampazzo, que estão ali de braços abertos, aguardando a sua visita para um aconselhamento, para uma conversa, para a sua necessidade, né? Você, com certeza, não vai sair do mesmo jeito que entrou. Então, a agenda da semana. Na segunda-feira nós temos, né, irmão?
1: Programa Cristo é a Resposta.
0: Todas
1: e responsabilidade da nossa Igreja Assembleia de Deus, aqui de Nova Bassano. Sempre tem um irmão aqui, um casal, trabalhando para o reino de Deus, trazendo uma palavra, uma reflexão, louvores que aquece o nosso coração, né, irmã Cristina?
0: É verdade. Na terça-feira é a vez de nós estarmos em oração a partir das 20 horas, das 20 às 20h30. Você é nosso convidado, você é mulher também, né? Porque depois das 20h30, aí ficam ali as mulheres que são recebidas pela UFAD, a União Feminina da Igreja Evangélica Assembleia de Deus, e aonde você pode participar, ouvir uma palavra, entoar louvores, né? Estar em oração conosco. No finalzinho a gente faz aquele círculo de oração, né? Aonde nós colocamos ali todos que precisam, que necessitam de oração, aonde nós oramos pela igreja, pela cidade e aonde nós colocamos ali diante de Deus as nossas petições. Das 20 às 20h30, a oração, então aí podem todos participar, né? Homens e mulheres são bem-vindos e, se quiserem, também podem ser ministrados em oração. Não é, irmão José?
1: É, e depois da oração a gente, então, desce ali para o térreo, né? E ali a gente fica conversando os varões, né, irmã Cristina? Então, todo o irmão, você que tá me ouvindo, quer ali participar da oração, quer ali conversar. Estamos ali depois esperando as irmãs terminarem o seu culto.
0: Exatamente, né? Pode depois então aí, né? Os homens podem se reunir ali na parte térrea e estar conversando, né? Enquanto as mulheres ali fazem a sua parte no momento de união, né? De comunhão, elas estarão ali em oração. Na quarta-feira nós temos aí o curso teológico, né? Que continua, esse ano tem formatura, coisa boa.
1: Glória a Deus, estamos nos formando esse ano, um abraço aí pro nosso teólogo, né? Luciano Pedroso aí, que Deus continue abençoando a vida dele.
0: Exatamente. E nós temos também na quinta-feira o culto da Quinta da Vitória, coordenado aí pelos nossos queridos missionários, amados irmãos, Joel e Daiane, sempre ali, né? Presentes, fazendo a obra do Senhor e também trazendo para nós, né, a oportunidade de podermos estar cultuando ao Senhor na Quinta da Vitória, que é a partir das 20 horas. Na quinta-feira, o culto começa às 20 horas. Dá tempo de você chegar em casa, tomar seu banho, ainda jantar, né? E ir pro culto.
1: Oh, glória.
0: É isso aí. Na sexta-feira, nós estamos aí com folga, né? Então, no sábado, às 19h30, tem o culto dos jovens, irmão.
1: Vocês, jovens, aqui de Nova Bassano, estão todos convidados, região, a participar do culto dos jovens, que é uma bênção também.
0: Amém, glória a Deus. E no domingo nós temos na parte da manhã, das 8h30, né, até as 9h, oração, né? Todos estão convocados a orar e depois na sequência, das 9 às 10, nós temos aí a EBD, a Escola Bíblica Dominical, né? Ali coordenada também pelo nosso professor e teólogo, professor Luciano Pedroso, que está ali disponível, ensinando a palavra, fazendo com que o nosso entendimento esteja melhorado, né? Nas questões da Bíblia, da palavra e também ensinando, né? Como é que a gente tem que manusear a palavra e também tirar as nossas dúvidas. Aberto a todos, né? Você, amigo, você, amiga, que tem curiosidade, né, em conhecer um pouquinho melhor a palavra, é bem-vindo no domingo de manhã. Já temos aí, irmão José Eder.

0: participações. O pessoal já está aí participando, pedindo louvor e nos acessando.
1: Glória a Deus. No domingo, às 19 horas, nós temos o culto da família. O culto da família, ele é bem dinâmico, né, irmã Cristina? Nós temos os kids, né, que é as crianças ali, tem o seu ensino na linguagem que eles entendem, né? E tem as apresentações que são bem bacanas no final do culto. Parabéns para aí as irmãs que estão responsáveis
0: pelas professoras,
1: pelos kids. Também temos os pré-adolescentes, né? Ali a responsabilidade da irmã Laís e do irmão Talizan, ali a irmã Esther e o Pedro Henrique, que são responsáveis pelos teens, que também tem as suas apresentações, que é bem bacana, assim, eles aprendem na linguagem deles, né? Tem um espaço deles ali. Então, o culto de domingo à noite, o culto da família, é 19, bem dinâmico. Né? Ele é bem dinâmico, né? E aí tem a parte da ministração da palavra para os adultos. Então, você pode ir bem tranquilo com seus filhos, é para toda a família. Sempre tem uma palavra abençoada de Deus para a vida para nossas vidas, para a vida de cada um que vai lá, né?
0: Exatamente, né? Todos muito bem recebidos, estaremos lá, né? Com a nossa cordialidade, o nosso carinho, recebendo as famílias aqui de Nova Bassano. Mas já temos aí irmãos que estão participando, irmão José.
1: Sim. Temos a irmã Maria que está participando aqui. Paz do Senhor, irmãos, estamos na escuta, oferecendo a todos os ouvintes e a vocês aí da rádio os louvores. A paz do Senhor, estão na escuta, se possível tocar o hino De Repente da Damares, que Deus abençoe, irmão Joel Cunha. A irmã Laís Conte está na escuta, ela e o Benjamin e o Theo gostariam de pedir um louvor, se possível, Jesus é o Maior, que a depressão, Guilherme Hartz. Um grande abraço para todos os ouvintes.
0: Amém.
1: Temos a irmã Rosângela também, que está na escuta. A paz do Senhor, irmãos. A irmã Bianca também está na escuta. Paz do Senhor, estamos na escuta. Eu e a Milena pedimos louvor. Jesus, o bom amigo Joel e Daiane. Um abraço a todos.
0: Amém. Vamos ver se a gente tem condições aí, Rui, né, de buscar todos esses aí. E aí, então, na sequência, a gente vai reproduzir para vocês esses louvores abençoados. Coisa bem boa, né? É a gente ter comunhão, é a gente estar aí abençoando os irmãos e ser abençoado por eles também, né? A palavra diz que é quão bom e tão...
1: Quão bom e agradável é que os irmãos vivem em união. Salmo 133.
0: Isso aí, irmão José. Olha a memória ali do nosso diácono José Herder. Parabéns aí pela lembrança, né? Tá certo. É isso aí, né, Rui? Comunhão a gente tem também aqui com o Rui, né? Que tá sempre conosco e também fazendo a sonoplastia do nosso programa. Cristo é a Resposta. Agora são 20 horas, 21 minutinhos. E a gente segue, né? Seguimos aí com mais um louvor abençoado e retornamos na sequência.
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2: É, esse é o nome do programa, Cristo é a Resposta, de todas as segunda-feiras. É, esse é o programa que vem de encontro com aquilo que você precisa ouvir, né? É algo que Deus tem preparado, é um projeto. Esse programa está no ar já há quase 21 anos, né? Esse ano vai completar 21 anos que o programa Cristo é a Resposta está no ar, levando aos lares aqui de Nova Bassano a mensagem de Cristo, né? Aquela mensagem boa, aquela mensagem que vem e toca o teu coração. Por quê? Porque nós queremos ser canal de bênção para a sua vida, né? Porque nós estamos aqui predispostos todas as segundas-feiras a estar levando algo de bom para você, para a sua família, para que você possa ter um achego, um encontro real com Cristo, porque Ele pode todas as coisas na nossa vida. Tem mais gente participando aí, irmão José?
3: Sim, pastor Jairo Barto. Paz, meus queridos irmãos José Éder, irmã Cristina, estamos firmes na escuta do programa. Está uma benção, oferecemos todos os louvores aos irmãos e aos ouvintes. A irmã Josi, paz do Senhor, estamos na escuta, que Deus abençoe a todos os ouvintes

0: Uma boa semana a todos. O pastor Rosalino Rampazzo, paz do Senhor, Diácono José Éder, irmã Cristina, estamos na escuta e ofereço toda a programação para minha esposa Alice, toda a minha família, aos aniversariantes desse mês e todos os que estão na escuta. E vocês aí da rádio.
1: Amém. Bença
0: esse programa.
1: Glória a Deus,
0: o
1: né?
0: O pastor também oferece os louvores para o elevo espiritual do evangelista Joel Antunes, que está completando mais um ano de vida aí. Que Deus abençoe
1: isso aí.
0: Nosso compadre.
1: Isso aí, um grande abraço aí para o irmão Joel Antunes, nosso missionário, cantor, né? Ele que faz dupla aí com a sua esposa, Daiane. Que Deus abençoe poderosamente a sua vida, que o Senhor venha acrescentar toda sorte de bênçãos, que venha derramar graça sobre a tua vida. Feliz aniversário e os parabéns aqui do Rui também, né? Isso aí, tá mandando um abraço para você, Joel. Também tem mais participação aqui. O irmão Paulo Bertucci, a paz do Senhor. Irmão José e irmã Cristina, Deus continue abençoando os irmãos e a todos na escuta. Feliz aniversário, irmão Joel. Olha só, que Deus continue abençoando. Também tem mais participação aqui, eu não consegui identificar.
0: É o irmão Edmar Bueno.
1: Ah, tá certo. O irmão Edmar, então, paz do Senhor a todos, estamos à escuta. O Edmar, né, a Letícia. E também a Valentine. Deus abençoe a todos os ouvintes. Também nós temos aqui o irmão Tovar, que está ligado, acompanhando aqui a programação. Paz do Senhor, estamos na escuta. Eu e a irmã Eliane, que Deus abençoe vocês aí grandemente. Que o Senhor vos dê uma noite abençoada, tranquila, cheia da paz do Senhor Jesus Cristo, que é tudo que a gente pede, né?
0: É, também mando um alôzinho lá pra Cruz Alta, meus familiares estão na escuta, que Deus abençoe a vida de cada um.
1: Amém, glória a Deus, né? Um grande abraço aí para minha sogra, a irmã Odila e também toda a sua família que estão ligados aqui no programa Cristo é a Resposta. Tem aí break? Tem, então a gente vai aí pro nosso apoio cultural e na sequência nós já estaremos com um louvor, né? Mais um louvor e depois prepara teu coração porque tem uma palavra linda, maravilhosa para você nessa noite.
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1: E é de repente, né? De repente que Deus quer mudar situações, circunstâncias aí na sua vida. Você, meu caro ouvinte que está aí do outro lado, de repente Deus vem, né? E coloca a sua mão de poder sobre a vida de cada um de nós que acredita, né? Que crê que tudo é possível, né? Porque tudo é possível ao que crê. Tem mais gente aí participando, irmão José? É o irmão Joel Antunes. Estamos à escuta. Obrigado pelas felicitações a todos os irmãos. Oh, glória a Deus. Aleluia, né, irmão? Parabéns mais uma vez. Irmão merece as felicitações, né? Pela passagem de mais um ano de vida, pelo seu aniversário, né? Que Deus possa te guardar poderosamente, escondido debaixo das asas de poder dele. A irmã Roseli, né, nossa pastora, o programa está uma bênção do céu. Convidamos todas as irmãs para um momento de oração amanhã à noite. É, já estão convocadas essas mulheres valorosas, guerreiras aí, né? Que não tem medo nenhum, né? De estar na presença do Senhor, clamando, orando, buscando a presença do Espírito Santo de Deus. Não tem coisa melhor do que isso.

0: somente, né, sentir a presença do nosso Deus, estendendo a sua mão de poder sobre cada um de nós. Agora, quando são 20 horas e 38 minutos, prepare seu coração para ouvir a palavra do Senhor. Deus quer falar muito ao teu coração nesta noite.
1: A paz do Senhor, meu amado ouvinte. Antes de entrar na palavra, me permita fazer uma introdução. Em um mundo onde tudo é like, tudo é curtida, engajamento, peço licença para falar sobre o maior que já pisou aqui na terra. Falo de nada mais, nada menos do que o Senhor Jesus Cristo. O Senhor Jesus Cristo, as multidões o seguiam. Hoje ele engaja aproximadamente de 2,4 a 2,6 bilhões de seguidores. Em torno de 31% a 33% da população de todo o globo terrestre.
0: Aleluia!
1: Certa vez, Jesus Cristo deu uma festa e, após ter feito o banquete, fez algo inesperado pelos seus convidados. E agora entramos na mensagem dessa noite. O tema da mensagem é bacia e toalha. No Evangelho de João, capítulo 13, versículo 3 ao 5, diz assim: Jesus, sabendo que o Pai havia posto todas as coisas debaixo do seu poder e que viria de Deus e voltava para Deus, levantou-se da mesa, tirou a capa, colocou a toalha em volta da cintura e depois disso derramou água em uma bacia e começou a lavar os pés dos seus discípulos e a enxugá-los com a toalha que estava na cintura. Primeiro ponto, meu caro ouvinte, que eu quero ressaltar aqui, que aprendemos com Jesus. Em um mundo onde tudo é like, em engajamento, onde se busca os primeiros lugares e posições de status, quem sabe o que é em Deus? Quem tem a identidade revelada em Deus não busca essas coisas.
0: Aleluia.
1: Aqui cai por terra toda a inveja, a competição, através do exemplo do nosso Senhor Jesus Cristo, que escolheu servir. Você tem sido um companheiro para o teu irmão ou um competidor? Também quero ressaltar aqui João 13, dos 6 ao 8, que diz assim: chegou-se Simão Pedro e disse-lhe: Senhor, vai lavar meus pés? Respondendo Jesus: você não compreende agora o que estou fazendo. A você mais tarde, porém, entenderás. E disse Pedro: não, não lavarás meus pés. Jesus respondeu: se eu não lavar, você não terá parte comigo. Segundo ponto que eu quero ressaltar dessa mensagem, a respeito da bacia, da limpeza, da obra salvífica. Como diz um teólogo amigo meu, que gosta bastante dessa expressão, obra salvífica de Jesus Cristo. Meu amado irmão, permita que Deus faça essa obra na tua vida. Que Deus faça uma obra transformadora na sua vida. Que os cultos não sejam mais o mesmo. Quando você permite que Deus faça essa obra salvadora na sua vida, a sua história muda. Estou falando de um Deus Emmanuel que estende a mão para você. Um Deus que é um Deus conosco. Embora, como diz o texto, né, irmã Cristina, meu caro ouvinte, muitas vezes não entendemos o que Ele faz e o que Ele permite nas nossas vidas.
0: Aleluia.
1: Mas a palavra em Romanos 8:28 diz que todas as coisas cooperam para o bem daqueles que amam a Deus. Eu quero trazer uma versão da NVI que diz assim: todas as coisas Deus faz cooperar para o bem daqueles que o amam. Permita que Jesus Cristo salve você, que o Senhor conduza a sua vida e não viva no passado. Porque quem está

0: em Cristo é nova criatura. 2 Coríntios 5,17 diz assim: assim que alguém está em Cristo, nova criatura é, e as coisas velhas já passaram, e eis que tudo se fez novo. Meu caro ouvinte, nós temos que permitir essa obra salvífica nas nossas vidas, essa alma salvadora, essa obra que transborda, que transmite, não só para nós, mas também para aqueles que estão ao nosso redor, ao nosso convívio. Mas muitas vezes, hoje nós temos no mês 6, irmã Cristina, no finalzinho do mês 6, esse ano talvez você teve tantos planos, tantas coisas que tu almejou fazer e não deu, mas isso ficou no passado. E você não pode viver do passado. Você precisa viver o novo que Deus tem para ti.
1: Aleluia.
0: E para te viver o novo que Deus tem para você, o novo que Deus tem para mim, eu preciso abrir mão do meu passado. Abrir mão de experiências com Deus que já ficou no passado. Deus tem um maná a cada dia novo para mim e para você. Deus tem uma história para fazer hoje contigo. Não podemos viver no passado, porque nós vivemos em frustração. Não podemos viver no futuro, porque nós vivemos ansioso. Nós precisamos viver no presente. Entender que o melhor de Deus não é dias passados. A palavra do Senhor, em Provérbios, vai dizer para nós: não é sábio dizer que os dias passados são melhores que os de hoje. O melhor para Deus é agora. É nesse momento que você está. Talvez você não está entendendo o que Deus está fazendo na tua vida. Eu não estou entendendo o que Deus está fazendo na minha vida. Mas permita que esse novo de Deus mude a sua história, mude a sua vida. Eu quero ler mais uma palavra que diz ali em Romanos, capítulo 12, versículo 2, que diz assim: e olhando para Jesus, o autor e consumador da fé, o qual, pelo gozo que lhe estava proposto, suportou a cruz, desprezando a afronta, assentou-se à destra do trono de Deus. Muitas vezes, meu caro ouvinte, irmã Cristina, nós achamos a nossa cruz pesada. O que nos aconteceu, pesado demais. Isso nos engessa. Isso nos amarra. Mas por quê? Porque nós não temos vendo o gozo que foi proposto para nós. Pelo gozo que ele estava proposto, suportou a cruz. Sabe qual é a alegria que estava proposta para Jesus e fez ele suportar a cruz, meu caro ouvinte? Eu quero que tu preste atenção nisso. É a tua vida, é a minha vida. Jesus passou tudo o que passou porque ele já via você. Ele já planejava você, ele já sonhava com você, ele já tinha propósito, planos com você.
1: Aleluia.
0: Cada coisa que ele passou na cruz, a dor, a humilhação, o sofrimento, ele passou pelo gozo que estava proposto. Muitas vezes a nossa cruz parece pesada, porque nós não temos olhando para aquilo que Deus tem nos proposto, uma vida nova. Temos nos apegado a passados, nos apegado a planos que não deram certos, financeiros, emocionais. E esse mundo que estamos hoje, a quantidade de doenças emocionais, psicossomáticas, tem muito no mundo. Por quê? Por causa que vivem no passado. Não vive naquilo que Deus tem para ti. Deus tem para ti hoje mudança de vida. Deus tem para ti hoje uma história nova, um maná novo, uma experiência nova para tua vida. Deus quer levantar você. Permita que essa obra salvadora, como diz o meu amigo teólogo, essa obra salvífica, mude a tua vida. Deus planejou você, Deus suportou tudo o que suportou por você. Então permita essa obra fazer um pedacinho mais na tua vida. Eu agradeço a oportunidade e peço que tu não viva do passado. Não olhe para trás. Não fica ansioso com o futuro, mas viva o presente, glorificando o Deus que estende a mão para você. Não Deus que estende o dedo, mas um Deus que estende a mão para você, o Deus Emmanuel.
1: Aleluia. Glória a Deus. Maravilhosa reflexão, né, irmão José Éder? E essa obra que o Senhor tem para fazer na nossa vida, ela é grandiosa. Belas palavras usadas aí através da palavra de Deus, né, contida na Bíblia Sagrada. É, tudo aquilo que Deus tem preparado para nós, né, é uma herança. Uma herança que ele conquistou lá na cruz do Calvário. Então, vamos tomar posse de tudo isso. Vamos nos apossar. Nos apossar porque o futuro que ele tem para nós é bom. Porque Deus é bom em todo tempo. E em todo tempo, Deus é bom e é maravilhoso. 20 horas e 49 minutos. Esse é o programa Cristo é a Resposta da Igreja Evangélica Assembleia de Deus, aqui de Nova Bassano. A gente segue aí com mais um louvor e daqui a pouco nós retornamos para o encerramento do programa, né? Mas antes, porém, dizendo para você que...
0: Tem a oração final, né, irmã?
1: É um privilégio, né? Sim.
0: Tem a oração final antes de nós...
1: Isso, antes de encerrarmos, né, nós vamos ter oração. Se você não pediu aí, não fez o seu pedido de oração, você ainda pode fazê-lo através do telefone 3273-2085. Deixa com a gente aí o pedido de oração. Estaremos intercedendo junto ao Pai. E também o pessoal aí que está utilizando o canal aí da AD. Se alguém precisar de oração, só deixa ali que a gente vai estar intercedendo junto ao Senhor. A gente segue aí com mais louvor.
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0: pra alguém aqui. Eu preciso aproveitar essa oportunidade pra dizer.
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3: É isso mesmo, o programa Cristo é a Resposta de todas as segundas-feiras. E nós vamos então, né, nos encaminhando para o final do programa e nesse momento nós vamos nos colocar em oração diante do trono de graça do Deus Altíssimo. Então, você que está aí do outro lado, que precisa de uma oração, curve a sua cabeça e vamos orar. Senhor nosso Deus e nosso Pai, nós continuamos na tua santa e maravilhosa presença, Senhor. Nos colocamos diante de ti, Senhor, com o nosso coração contrito, com toda nossa humildade, Papai. Clamando a ti, Senhor, que és o autor e consumador da nossa fé, Pai. Clamamos e pedimos, Senhor meu Deus, que o Senhor venha, Pai amado, visitar as famílias da cidade de Nova Bassano, Pai. Repreendendo todo mal, todo levante do inferno, tudo aquilo que não é teu, Pai. Que toda potestade, Senhor meu Deus, que tem se instaurado, Pai, sobre esta cidade, Pai, seja repreendida em nome do Senhor Jesus. Oh, Pai, visita aquele que está acamado, visita aquele que está doente, Senhor meu Deus. Visita aquele, Pai, que não tem mais para onde ir, Senhor, aonde buscar, Pai, mas que tem clamado a ti, Senhor. Oh, Pai querido, quebra as correntes, rompe, Senhor, os grilhões, Pai, as amarras, as ataduras, Senhor, que tem feito, Pai, pessoas estarem, Senhor, meu Deus, jogadas nos vícios, Senhor, na dependência de drogas, Senhor, meu Deus, Todo-Poderoso, tu és o Senhor da nossa vida, Pai, tu és aquele que pode todas as coisas, tu és aquele, Pai amado, que ordena a bênção aí do alto céu. Cura, Senhor, meu Deus, feridas, Pai. Cura, Pai amado, a depressão, Senhor, meu Deus.

0: do Pai, através da grande obra que o Senhor irá fazer no coração e na vida de cada um dos ouvintes. Eu te agradeço, Senhor, por esse momento, agradeço pela oportunidade que o Senhor tem nos concedido, nos dado, Senhor, neste dia, nesta noite, Pai, a mim e ao irmão José. Muito obrigado, Senhor, por tudo, Paizinho querido, é o que nós te pedimos e te agradecemos em nome de Jesus.
1: Sim, Deus, nós colocamos a presença a cada ouvinte, Senhor, aonde chegam as ondas sonoras da tua rádio, Senhor. Nós colocamos cada ouvinte na tua presença, Senhor, e clamamos por cura, Senhor, emocional, por cura, Senhor, na saúde física, Senhor. Em nome de Jesus, que os teus anjos estejam dando ordem, Senhor, para ministrarem, Senhor, aonde estiver essas ondas chegando, Senhor, nos lares, nas famílias, Senhor, nos casais, Senhor. Ministra, Deus, em nome de Jesus, que a tua boa mão, a tua bênção, que tu faça resplandecer o seu rosto sobre cada ouvinte, Senhor, e traga a paz. Em nome de Jesus nós oramos e agradecemos, Senhor.
0: E nos despedimos então, né, meu caro ouvinte, muito obrigada a você que foi nossa companhia até agora, né, que Deus abençoe poderosamente a vida de cada um. Rui Seganfredo, um abraço, Deus abençoe a tua vida. Obrigada, meu amor, por estar aqui também nessa noite, trabalhando, né, para o Rei. É aquilo que nós temos que fazer, é trabalhar para o Rei, é estar à disposição do reino de Deus. Que Deus abençoe a cada um. E voltamos, né?
1: Amém. Em nome de Jesus. E segunda-feira vai ter irmãos aqui fazendo o programa. É mais um momento de bênção no nosso lar. Que Deus abençoe a todos. Obrigado pela participação de todos.